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Bueno, gente amiga, agora são 21 horas e 9 minutos desta noite de sexta-feira, e eu com prazer e alegria levando para vocês a boa música do Rio Grande para todo esse povo amigo. E agora vou atender o pedido musical da minha amiga Zelinda do Parque Primavera. A Zelinda sempre ligada na programação da Nova Era. Um abração aí para ti, minha amiga, e para toda a tua família. E a Zelinda, ela pede duas músicas bem bonitas aqui no nosso programa. Ela pede o Tordilho Negro com Teixeirinha e a Escola do Mundo Gildo de Freitas. Manda essas músicas para todos, para aquela turminha de sempre, de amigos e amigas, estão sempre ligados conosco, para todas as famílias, para este amigo de vocês. E a gente agradece de coração por todas essas palavras bondosas vindas da senhora. Certo, minha amiga Zelinda aí do Parque Primavera, tchê? Aquele abraço, um bom final de semana, tudo de bom para vocês. E pediu e vai ouvir então, Teixeirinha vem cantando Tordilho Negro, depois Escola do Mundo, e fechando esse lindo aí do Parque Primavera, tchê? Aquele abraço, um bom final de semana, tudo de bom para vocês. E pediu e vai ouvir então, Teixeirinha vem...

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É isso aí, gente amiga. Vamos prosseguindo em frente aqui com o nosso Marca da Querência, marchando e levando a música do Rio Grande para todos vocês que estão sempre sintonizados conosco, nos dando o prazer da companhia nesta noite de sexta-feira. Então agora vamos atendendo o pedido do meu amigo Wilson do Parque Primavera. É o Wilson e toda a sua família, sempre ligados conosco. E o Wilson me pediu 3 músicas, 2 delas, uma eu tenho dúvida se vai agora fora ou não, se é essa música aí. Uma é o Brasil de Bombacha com os Monarcas, que será a primeira música do bloco. Depois as outras 2 músicas, eu não encontrei aqui quem canta essas músicas aí para mim poder puxar elas aqui. Mas eu tô pesquisando e procurando achar essas músicas. Se eu não encontrar hoje, na sexta-feira que vem eu terei elas na mão, porque eu vou buscar elas, certo? Vou pesquisar aqui para ver quem canta. Umas músicas bem conhecidas, só que eu não encontrei com vários artistas conhecidos aqui, eu não achei essas músicas. Então vou fazer o seguinte, meu amigo Wilson. Vamos com o Brasil de Bombacha e depois eu vou trazer outras 2 músicas, eu tenho certeza que você vai gostar bastante também, mas e aí a gente vai buscando essas outras aí, certo? E o Wilson está dedicando, então, para todos os amigos e amigas ouvintes da nossa Rádio Nova Era FM e para todos da rádio, toda a sua família, para todos que estão sempre sintonizados conosco, né, Wilson? Então, um abraço para ti, para toda a tua família, para todo esse pessoal amigo aí do nosso Parque Primavera, certo? Vamos fazer o seguinte, então, vamos montar esse bloco musical desta maneira assim. Os Monarcas, Brasil de Bombacha, e o Paulo Missioneiro, com Ouro Verde Missioneiro, e Sentado Sobre um Arreio com Porca Véia para nós, certo? Um abraço e vamos ouvir então.

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É isso aí, minha gente amiga. Agora já são 21 horas e 39 minutos desta noite de sexta-feira, tchê. É o final da semana chegando e a gente tá por aqui tranquilito, mas na companhia de vocês aí do outro lado do rádio, aí também junto da internet, o pessoal trabalhando, outros por casa já, muitos trabalhando nesta hora ainda, pessoal que trabalha à noite, pessoal aí transitando e dirigindo seus carros e ouvindo a Rádio Nova Era FM e a gente tranquilito no mais, levando a música do Rio Grande para todos vocês. Agora vamos atendendo o pedido musical da minha amiga Cirlei do Bairro Imigrantes. A Cirlei me pediu música com Luiz Moreira e pediu mais música também no programa. A outra música eu não me encontrei, mas vamos trazer outras músicas bem bonitas, tá, minha amiga Cirlei? Mas com Luiz Moreira vai vir uma música aqui especial da primeira e a primeira do bloco que vem, certo? E ela está mandando essas músicas para todos os amigos e amigas ouvintes, todas as famílias capelenses, para toda a sua família, inclusive ela manda para este amigo de vocês, Paulo Rocha, e também para minha esposa Alzira Flores, e a gente agradece de coração. Também ela manda essas músicas aí para Dona Vina e todos os seus familiares lá no bairro Imigrantes, tchê. Então, um grande abraço para todos vocês. E vamos abrindo o bloco musical, então, com o Luiz Moreira, Antiga Querência. Depois os irmãos Brambila, Velha Morada e Zé Mendes. Vamos recordar esta música, o Não Aperta Parício. São músicas especiais da primeira. Um abraço e vamos ouvir.

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1: É isso aí, gente amiga, estamos chegando quase no finalmente de mais um programa Marcas da Querência de hoje. Então eu vou fazendo o seguinte, eu vou deixando um forte abraço a cada um e cada uma de vocês que estão ligados conosco, sintonizados aqui na Nova Era FM e no programa Marcas da Querência aqui com seu amigo Paulo Rocha. E eu deixo um forte abraço a todos, um bom final da semana e uma boa semana abençoada por Deus. E até sexta-feira que vem, se Deus quiser, quando eu aqui estarei novamente com mais um programa Marcas da Querência para todos vocês. Eu deixo rodando ainda a música com Tiburcio da Estância, Domador do Passado, e Um Dia de Rodeio com o grupo Che Garoto. Se der tempo ainda vem depois da lida, se não já entra também o bloco musical, que vai ser que eu vou deixar rodando música até amanhecer o dia aqui para vocês. Certo, gente? Um grande abraço para todos vocês. É um piloto eletrônico, eu deixo uma música bem gaudeira para todos. Então, um forte abraço e até sexta-feira que vem, meu povo, quando eu aqui estarei de novo junto de vocês.

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8: Dez horas e quatro minutos.

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1: 10 horas e 14 minutos.

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0: 10 horas e 32 minutos.

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1: Dez horas e 39 minutos.

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0: 10 horas e 50 minutos.

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0: 87,5. 10 horas e 53 minutos.

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2: 11 horas e 3 minutos.

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1: Onze horas e 15 minutos.

0: As bandeirinhas pra cima aí.
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5: 11 horas e 23 minutos.

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2: 11 horas e 26 minutos.

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2: 11 horas e 36 minutos.

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1: Onze horas e 43 minutos.

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1: Onze horas e 51 minutos.

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4: Meia-noite e 4 minutos.

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2: Meia-noite e 20 minutos.

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6: Meia-noite e 24 minutos.

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0: Meia-noite e 35 minutos.

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2: Meia-noite e 42 minutos.

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1: Meia-noite e 50 minutos.

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1: Uma hora e 11 minutos.
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0: 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Uma hora e 21 minutos.

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1: Uma hora e 41 minutos.

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2: Uma hora e 50 minutos.

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0: 1 hora e 59 minutos.

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1: Duas horas e 7 minutos.

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2: 2 horas e 14 minutos.

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2: 2 horas e 17 minutos.

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1: Duas horas e 35 minutos.

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1: 87,5. 2 horas e 42 minutos.

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1: Três horas e três minutos.
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2: 3 horas e 11 minutos.

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1: 3 horas e 14 minutos.

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0: 3 horas e 22 minutos.

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1: Três horas e 33 minutos.

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1: 3 horas e 43 minutos.

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1: Quatro horas e um minuto.

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1: 4 horas e 8 minutos.

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3: 4 horas e 11 minutos.
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0: 4 horas e 19 minutos.

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1: Quatro horas e 30 minutos.

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2: 4 horas e 37 minutos.

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0: 4 horas e 53 minutos.

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6: Cinco horas e um minuto.
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1: 5 horas e 9 minutos.

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1: Cinco horas e 29 minutos.

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2: 5 horas e 35 minutos.

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3: 5 horas e 38 minutos.

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1: Cinco horas e 57 minutos.

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6: Seis horas e 11 minutos.

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1: 6 horas e 21 minutos.

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1: Seis horas e 33 minutos.

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2: 6 horas e 39 minutos.

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7: 6 horas e 45 minutos.

Esse calor humano, essa energia gostosa que vocês passam para nós vamos mandar em forma de música para vocês. Estamos comemorando hoje, nesse DVD belíssimo.

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0: 6 horas e 56 minutos.

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21: 7 horas e 25 minutos.

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0: Valeu.
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3: 7 horas e 51 minutos.

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29: 8 horas e 9 minutos.

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29: 87,5. 8 horas e 27 minutos.

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0: 8 horas e 37 minutos.

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1: Era. 8 horas e 48 minutos.

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2: 8 horas e 55 minutos.

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Bom dia, bom dia, bom dia. Estamos iniciando mais um Sabadão das Antigas. 9:07, 9:07, 14 graus a temperatura. Tu sintonizas Nova Era FM 87,5, muito melhor com você. E a partir de agora nós comandamos aí a manhã de sábado, 12 de setembro de 2026. Bom dia, bom final de semana, abençoado final de semana para ti. Parabéns por ter concluído mais uma semana de 5 dias de luta, de trabalho, de realizações e agora adentramos a mais um final de semana para modificar um pouco as nossas tarefas, mas sempre voltada ao servir o próximo. Agradecendo nosso Criador pela oportunidade de mais um sabadão, de mais uma vez estar vivendo amanhã de sábado com alegria, com alto astral, com muito amor e carinho no coração. Vamos seguindo por aqui até o meio-dia com o estilo bandas, bandas de baile. Tivemos aí o Canta Brasil, é o Canta Brasil com o programa Sertanejo, Sertanejo Clássico, algumas músicas sertanejas raiz também aí. E agora vem o estilo bandas, grupos musicais, tá? Para você participar com a gente, pedir a música que você quer recordar, muito fácil é. Basta você ligar aí para o convencional 3698-2149 e também dar aquele alôzinho, aquele toque legal no WhatsApp aí para o celular 999-252804. Vou repetir, 999-252804. Morena. 9:09, 9:09. Como é bom estar na tua companhia, como é bom fazer companhia pra você. Vamos com música, começando com eles aqui, ó. Terceira Dimensão vai abrindo a programação de sábado aqui do Sabadão das Antigas. Vamos pra Santa Catarina, depois tem Banda Legal. Bom dia!

Aí o Sabadão das Antigas aqui pela Nova Era FM, curtimos aí com Terceira Dimensão, se quiser chorar pode chorar, teve também banda legal, champanhe pra comemorar e quem começou em Flávio Dalzinho, vou pra Santa Catarina e nós estamos aí por Capela de Santana curtindo esse sábado, bastante úmido ainda, chuva aqui em Capela de Santana. 9h19, até o meio-dia, nós vamos aí com o Sabadão das Antigas, lembrando que nós temos às 7 horas, tivemos às 7 horas da manhã, como de costume já no período eleitoral, a política no rádio é gratuita, né? E ao meio-dia temos também que colocar aí a política, então a gente para bem um pouquinho antes do meio-dia com o Sabadão das Antigas, até lá dá tempo de tu participar conosco, pedir a música que você quer ouvir, juntinho com a gente aí com o nosso repertório das músicas para recordar o passado aí, ó. Bom dia, Capela de Santana, bom dia para todos os municípios da nossa região, muito bom dia para você que curte na internet, é através do aplicativo Nova Era FM e também o site www.novaerafm.minharadioonline.net. Nós vamos seguindo para recordar aqui o próximo bloco, nós vamos recordar com a banda Quinta Dimensão. É, saudades da banda Quinta Dimensão, chegando aí com a música Paixão de uma Noite. Depois tem banda Modelo e Corpo e Alma na sequência. Bom dia.

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Eu vemos mais um bloco aqui no Sabadão das Antigas, Corpo e Alma, ela é gostosa, teve também banda modelo, Morena da Minha Rua, e começou o bloco com banda Quinta Dimensão, Paixão de Uma Noite. E aí nós vamos seguindo por aqui com muito alto astral, com muita alegria e informação pra você até o meio-dia com o Sabadão das Antigas. E o nome já fala, nós vamos trazer aquelas músicas que deixaram saudade pra você curtir com a gente aí na programação da Nova Era FM. Olha, hoje nós vamos ter aqui o calendário da Semana Farroupilha, né? Desde o primeiro dia até o último aqui, todas as atrações já recebemos aí nesta semana. Em primeira mão, já colocamos aí nas redes sociais da Rádio Nova NFM, recebemos da Secretaria da Cultura do município aí. Um abraço para todo o pessoal que lá está trabalhando e se esforçando para fazer um grande evento da Semana Farroupilha. Já já você vai curtir aqui com a gente. Também já temos aí o calendário das mulheres empreendedoras, o próximo evento que vai acontecer no mês de outubro, vamos trazer na íntegra para você. Temos o convite também da festa anual, tradicional festa da comunidade evangélica luterana aqui de Capela de Santana, é dia 11 de outubro, também vamos falar sobre isso já já aqui na programação da Nova Era FM, fica ligadinho aí, ó. 21 minutinhos faltando para as 10. Em 21 para as 10, você sintoniza a Nova Era com o programa Sabadão das Antigas. Aí, ó, tá aí, viu, seu Pause Banda dessa vez.

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Aí ouvimos com o Sambarino, Pintou uma Paixão, Banda Modelo, Perdi o Ônibus do Baile, e também teve o seu Pause de Banda desta vez. E dessa vez nós estamos de volta, claro, com o Sabadão das Antigas. Olha, nós comentamos anteriormente que está chegando, está se aproximando, ó, é dia 10 de outubro, no sábado, a 11ª edição da Feira das Mulheres Empreendedoras de Capela de Santana, especial Dia das Crianças. Então, a Praça Franklin Rodrigues da Silva, em frente à Igreja Matriz, vai estar repleta de atrações para a criançada, dia 10. Dia 10 de outubro é a 11ª edição da Feira das Mulheres Empreendedoras, tá? Anota na tua agenda, hein? A partir das 10 horas da manhã até as 18 horas, tá? Em caso de chuva, a feira será no Salão Paroquial. O patrocinadores oficial aí é a Log Internet, Barley e também é Atacado Estação e Sicredi, tá certo? Então, dia 10 de outubro. E aí nós seguimos por aqui com o Sabadão das Antigas, sempre com o apoio cultural aí da Agropecuária Dois Irmãos, claro, Agropecuária Dois Irmãos com a gente aqui todos os dias e, claro, no sábado não pode faltar, não. 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Quatro minutinhos nos separam das 10 horas da manhã, já estamos preparando aqui o serviço de utilidade pública, logo mais vamos trazer para você. Enquanto isso, vamos curtindo aí Toque de Mágica, Eu, o Copo e a Solidão.

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Tá aí JM, Chalé 4x5, teve também Banda Real do Paraná, Sonho Real e, claro, Toque de Mágica, Eu, o Copo e a Solidão. 10 horas mais 12 minutos, 10 e 12, tu estás acompanhando aí a programação da Nova Era FM com o Sabadão das Antigas, registrando aqui a participação da Cirlei aí do Bairro Imigrantes, pediu para Dona Vina, para todos os vizinhos, para nós. Obrigado aí por nos incluir em suas orações, viu, Cirlei? Também estamos aí incluindo todos os amigos nas orações aí, certo? Ela pediu Estrela com Brilho do Amor, valeu! Um abraço para você e para todos os seus familiares e amigos vizinhos também. Bom dia para você que está ligando o seu rádio agora, sintonizando no seu celular, através do aplicativo Nova Era FM, é o Sabadão das Antigas. Com muita música, com muita alegria, alto astral pra você. 10 e 13, bom dia.

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É o Salvador das Antigas, 10 horas mais 29 minutos, 10h29. Bom contar contigo, com o seu radinho ligado, acompanhando também via internet a boa música para relembrar os tempos que deixaram saudades para você. Olha, e para nós todos, né? Já tem aqui o calendário aqui da Semana Farroupilha 2026, todas as atrações, os horários, os dias, tudo mais, aqui na programação da Nova Era FM. Enquanto isso, você vai curtindo boa música. Vamos trazer aí JM começando aqui e a gente volta já. Bom dia!

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Aí ouvimos Banda Doce Encanto, essa daqui, Paixão de Novela. Teve Banda 2001, A Fugitiva, Banda Real do Paraná, Ararinha Azul e também JM, Karina e Suzana. 11 minutinhos, soltando para as 11, 11 para as 11. Bom dia, Leonir. Ele diz o seguinte: bom dia, estou na escuta do programa, peço uma música das antigas aí da banda Champion. Então tá bom, brigadão aí. Tudo de bom para você, viu, Leonir? É, aquele abraço a todos os ouvintes aí que curtem sempre a programação da Nova Era FM, principalmente o Sabadão das Antigas. 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Valeu, gente! Daqui a pouquinho o serviço de utilidade pública, 9 minutinhos agora faltando para as 11, em 9 para as 11. Agradecendo a dona Eva, claro, da Roseira, e sempre marcando audiência conosco aqui na programação da rádio, certo? Então vamos com música, o pessoal pediu aí banda Champion, vamos curtir aí essa daqui. Na sequência tem Portal da Serra, X Salada.

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Pois bem, estamos de volta em Sabadão das Antigas com o Serviço de Utilidade Pública. Aí a Semana Farroupilha, olha a programação completa que já recebemos nessa semana em primeira mão. E tá aqui, ó, o tema Herança Jesuíta e Guarani no Rio Grande do Sul, 400 anos de cultura e tradição. Tradição que nos une, cultura que nos identifica. Aí, realização Prefeitura Municipal de Capela de Santana através da SMEC, Secretaria Municipal de Educação e Cultura. Então vamos ao calendário da Semana Farroupilha, que essa gauchada já está se movimentando aqui em Capela de Santana. Olha, hoje dia 12 de setembro, hoje às 11 horas, está acontecendo nesse momento, os cavalarianos já passaram aqui em frente à Prefeitura, em frente à rádio aqui. É, inúmeros cavaleiros aí, e adivinha quem estava junto com os cavalos? Cachorro, o melhor amigo do homem, como eles gostam de seguir o cavaleiro, né? Tinha cachorros junto aqui, passando aqui na Avenida Orestes Lucas, acompanhando seus donos aí, seus respectivos cavalos, né? Então, às 11 horas, recepção da Chama Crioula, abertura oficial no Centro de Eventos, está acontecendo agora, neste momento, agora são 11 horas, mais 5 minutos, está acontecendo lá no Centro de Eventos a abertura oficial da Semana Farroupilha 2026. Às 15 horas tem início dos Jogos da Semana Farroupilha com a prova da vaca parada lá no Centro de Eventos. Amanhã, dia 13 de setembro, às 10 horas da manhã, tem prova da Tetrafe. Tetrafe, o pessoal colocou aqui, ó, Tetrafe. Tá bom? Às 10 horas. Às 15 horas tem a apresentação do piquete de laçadores Estância de Santa Ana. Às 15 horas amanhã, lá no Centro de Eventos. Você pode ir lá com a sua família, entrada franca, não precisa pagar nada não. É, dia 14 vai ser segunda-feira. Às 19 horas tem concurso Boia Campeira. Esse concurso é bom por demais, viu? Pensa numa coisa boa. Às 19 horas, segunda-feira, é a Boia Campeira. Na terça-feira, dia 15 de setembro, às 20 horas, gurizar, tem a apresentação do grupo Caçulas da Querência, da Associação Cultural. É terça-feira próxima, às 20 horas, se é nosso convidado, entrada franca, vai até lá o Centro de Eventos para curtir as meninas e os meninos tocando aí bateria, contrabaixo, guitarra, acordeon, aí as meninas do acordeon vão tocar várias músicas gaúchas aí na Semana Farroupilha. Associação Cultural do município com 20 anos de estrada, de história e participando da Semana Farroupilha 2026, tá? Às 20 horas, dia 15, terça-feira, no Centro de Eventos. Dia 16, na quarta-feira, tem atividades, apresentação cultural a cargo dos piquetes. Aí o pessoal não colocou a hora aqui, mas deve ser às 19 horas também, né? E vamos à programação aqui, dia 17 de setembro, quinta-feira próxima, às 19 horas, tem apresentação cultural a cargo dos piquetes, tá bom? Na sexta-feira próxima, dia 18 de setembro, às 21 horas, tem Fandango com a animação de Betinho, Carlos Eduardo e grupo. É o Betinho e o Carlinhos e grupo vão se apresentar na sexta-feira, dia 18, às 21 horas, tá? Dia 19, no sábado que vem, às 10 horas, tem prova da Bocha Campeira, né? E dia 20, no outro domingo, não amanhã, no outro domingo, dia 20 de setembro, encerramento. Às 8 horas tem desfile cavalarianos, né? O local a definir aqui. Às 11 horas, encerramento oficial. E às 15 horas, premiação da Gincana Galdéria. Mas que tal? Tá aí então a Semana Farroupilha, todo o calendário aqui. Qualquer coisa, tu liga aqui pra rádio que a gente tem. Pode ir nas redes sociais aí, procurar a Prefeitura Municipal. Pode ir no Facebook da Rádio Nova Era, que tu vai encontrar também o calendário da Semana Farroupilha 2026 aqui de Capela de Santana. Você é convidado especial a fazer uma visita ao Centro de Eventos. Mais um convite aqui no nosso Serviço de Utilidade Pública, comentamos anteriormente, vamos repetir o convite. 11ª edição da Feira das Mulheres Empreendedoras de Capela de Santana. É um projeto que deu certo aqui em Capela de Santana, pois já está aí na 11ª edição, 11 edições já. E a 11ª vai ser especial Dia das Crianças. Então, dia 10 de outubro,
das 10 às 18 horas na Praça Franklin Rodrigues da Silva, em frente à Igreja Matriz. Vai ter muitos brinquedos para as crianças e a mulherada empreendedora vai estar por lá com muitas novidades, né, para você adquirir artesanatos e muito mais, né? Doces, salgados, muita coisa bonita na Praça Franklin Rodrigues da Silva. Se chover, vai ser no Salão Paroquial, a 11ª edição da Feira das Mulheres Empreendedoras, certo? Mais um convite, no dia 11 de outubro, no domingo, dia 11 de outubro, tem a tradicional festa da comunidade evangélica luterana de Capela de Santana. Por volta das 10 horas vai ter um culto festivo, daí a banda típica alemã vai buscar o pessoal lá na frente da igreja, vai levar para dentro do salão, né, musical GPA participando junto, e lá vai ter bandinha, música ao meio-dia, almoço delicioso ao meio-dia, que nós vamos trazer os detalhes na próxima semana. E à tarde tem sorteio da rifa, sorteio de brindes, e o musical GPA vai estar animando o matiné dançante no dia 11 de outubro, na tradicional festa da comunidade evangélica luterana aqui de Capela de Santana. Um matiné à tarde, com muita música, muita alegria, com um repertório bem diversificado do musical GPA. Você é nosso convidado especial.

Olha, nós seguimos aqui com o Serviço de Utilidade Pública, 11 horas mais 11 minutos. Vamos lá, vamos para a agenda do Musical GPA, que a gente sempre passa todos os sábados aqui. Agenda do final de semana. Hoje, sábado, 12 de setembro, a Musical GPA aqui de Capela de Santana estará no Jantar Baile da Associação Esportiva e Recreativa São Pedro, Forqueta Baixa, Vale Real. É próximo da Feliz, do município de Feliz, lá no Vale Real, Forqueta Baixa. Hoje vai receber a banda GPA para fazer aquela festa no Jantar Baile da Associação Esportiva e Recreativa São Pedro. Amanhã, domingo, dia 13 de setembro, é a vez da Sociedade Esportiva Maratá. É aqui na cidade de Maratá que nós vamos estar por lá com o Musical GPA. Isso mesmo, tem uma festa lá, o almoço dos sócios, isso, o almoço dos sócios lá na Sociedade Esportiva Maratá, Sociedade Esportiva Esperança em Maratá. Estaremos fazendo a festa. Então, hoje lá em Forqueta Baixa, Vale Real, e amanhã no município de Maratá, com o Musical GPA, trazendo muita música alemã, muita música gaúcha, muita música de bandas também, para alegrar você. Pois bem, 11 horas mais 12 minutos, 11:12. Hoje tem também às 19 horas a transmissão da Santa Missa. 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Pois bem, nós encerramos aqui o Serviço de Utilidade Pública. A gente volta em seguidinho. Um abraço para a Cirei aí, que pediu Quando com os Atuais. Já nós vamos trazendo aqui na programação da Nova Era FM. Bom dia!

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0: Vamos que vamos aí, atendendo a participação do ouvinte, 26 minutinhos agora faltando para o meio-dia. Alô, dona Zelinda, bom dia para toda a turma e também para a filha que estará de aniversário dia 18. Valeu, dona Zelinda, brigadão aí pela participação, pela companhia, por estar conosco aí na programação da Nova Era FM. Ademir, um abraço para ti, índio velho, tudo de bom, abençoado final de semana. Ele diz o seguinte: estamos ligadinho na Nova Era FM, um bom dia para vocês. Valeu, para ti também, amigo velho. Obrigadão aí por estar conosco aí na programação da rádio. Maria Irene, do bairro Vila Flores também.
1: Bom dia.
0: Bom dia.
1: Estou te escutando. Gostaria de ouvir uma música, O Amor Nasce do Olhar, de um olhar. Oferecer para o Nildo, para Marli Lopes, para Nair, para Florinda, para Chiquinha e o Negro Terra, e para Heloísa. Se eu for atendida, meu muito obrigado.
0: Valeu, Maria, já foi atendida. Obrigadão aí por estar conosco também aí na, no Sabadão das Antigas. Pois bem, 25 minutinhos faltando para o meio-dia. É, tá aqui, ó, da Nube Azul, A Paixão Nasce de um Olhar.

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Aí o Sabadão das Antigas trazendo a boa música que deixou saudade aqui todos os sábados das 9 até o meio-dia. A gente está por aqui. Já já tem o horário eleitoral gratuito, obrigatório para todos os rádios, todas as rádios e TVs. É, para rádio é às 7 da manhã e o meio-dia, tá bom? Então já já a gente vai trazer para você, agradecendo todo o pessoal que esteve em nossa companhia, que está em nossa companhia. E aqui a gente vai... Sempre a gente tem alguma coisa, né, algum comentário para fazer aqui no rádio. É para isso que existe o rádio, né? Não pode, o rádio não pode sair de moda, não. E tem que falar o que a gente tem que falar. Olha, a gente tem uma opinião assim, ó, é que o patrimônio público não pode ser depredado, né? Não pode ser danificado, porque somos todos proprietários disso daí, nós pagamos impostos, né? Aí agora a gente estava observando aqui nas redes sociais, pessoal que estraga aí as lâmpadas, os postes aí na Avenida Orestes Lucas, que clareia aí a ciclovia e também o pessoal que tem a pista de caminhada aí na lomba do bairro Imigrantes. Pois bem, você sabe que poderia sim ter uma câmera de vigilância aí, no, ou duas pelo menos, para fazer essa filmagem aí, né? Já que tem câmera de vigilância em Capela, por que não tem, então, para filmar os malandros que quebram as coisas na avenida? E aí chama eles na chincha, ó, identificado o cidadão, vai no endereço dele e manda chamar ele no fórum. Porque, veja bem, se você não pagar o imposto, o IPTU, você é chamado lá no fórum, não é verdade? É só atrasar que você vai ser chamado lá no fórum para pagar. Mas aí os camaradas vêm e quebram as coisas no município e ninguém nunca fica sabendo quem é. Por quê? Porque não tem câmera de vigilância, não tem. Não, ou se tem no local, não é fiscalizado. Então, a partir do momento em que a administração pública percebeu num dia, ó, foi depredado algo lá na lomba do bairro Imigrantes, um poste e uma lâmpada lá. E foi quando? A previsão foi ontem à noite. Então vai buscar nas câmeras lá quem foi que depredou, vê, aproxima a imagem e chama o camarada na chincha, chama lá no fórum, vai lá pagar. A partir do momento que o município começar a chamar esses camaradas e cobrar deles, chamar no fórum, o fórum começar a cobrar deles, começa a divulgar, ó, pode fazer uma matéria, não diz o nome do camarada, bota só as iniciais, ó, fulano iniciais, tal, tal, tal, foi processado porque quebrou uma lâmpada lá, o poste, e foi identificado, e a administração pública chamou ele no fórum. Porque se chama um cidadão que não paga imposto, por que não pode chamar aquele que quebra um banco, que quebra uma lâmpada, não é verdade? Então nós temos esta opinião, ó. Uma vez que chama lá e não se importam, se não estão chamando, é por falta de botar uma câmera, já tem câmera em Capela de Santana que pode pegar alguma coisa, coloca mais uma ou duas, não é verdade? Que daí, com o tempo, o valor que é investido consertando patrimônio público que é depredado pelos vândalos, vai sobrar dinheiro ainda de botar uma câmera. Não poderia ser feito um estudo assim? Só que não sei por que os municípios não querem, parece que, identificar os vândalos que quebram os bancos e coisas e chamar no fórum. Por que não chama? Essa é a nossa reivindicação, a nossa indignação, pode-se dizer assim. Por que nunca é identificado quem quebra as coisas no município? Por quê? É porque pode perder voto, mas se chama lá porque não paga o IPTU, também pode perder voto, não é verdade? Mas aí fica a nossa opinião aqui para os administradores. Tratam de ter filmagem da avenida, porque é investimento nosso que está sendo feito. Há pouco tempo, a administração municipal colocou de novo vários postes lá no bairro Imigrantes, na avenida, aqueles postezinhos de ferro, e com lâmpadas lá. Há pouco tempo. Aí o pessoal começa a quebrar de novo. Claro, quebra, não acontece nada. Por que não tem uma câmera ao longo da avenida lá? Por que não pega a imagem desses camaradas aí e não chama lá para... Vai pagar, tu quebrou, tu vai pagar. Porque no passado eu já vi acontecer isso, quebrar uma lâmpada e ter que pagar. Então vai pagar para aprender a não fazer mais isso daí, né? Não é verdade? Então tá bom, vamos ver se aos poucos as administrações começam a botar os pingos nos is aí, não só botar o nosso dinheiro refazendo de novo. Por exemplo, ao longo aqui do calçamento, aqui depois do centro de eventos, tinha muitos bancos ali, né, que foram colocados. Hoje não tem quase nada mais, quebraram tudo, mas nunca identificaram os caras que quebraram. Tia, onde é que nós estamos? Nós estamos no século XXI, nós estamos aí em 2026, é possível identificar sim, só tem que querer fazer
identificar e chamar e dizer, tá aqui a tua imagem, ó, tu vai ter que pagar. Tu quer pagar numa boa ou tu quer ir lá no fórum? A imagem não pode não divulgar a imagem, só chamar o camarada ali para uma conversa. E levar no fórum, pronto, cobrar. Tem que pagar. Não é teu, é nosso, né? Na verdade. E assim nós vamos encerrando o nosso Sabadão das Antigas de hoje. Retornando no sábado que vem, se o Criador assim nos permitir. Vem aí mais música, já já tem o horário eleitoral gratuito. Um grande abraço para você, fique com Deus. Muito obrigado pela audiência, muito obrigado pela companhia, por ter estado conosco aí durante a programação da Nova Era FM. É sempre bom contar contigo. Bom dia, até mais.

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1: Meio-dia e 30 minutos.

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2: Meio-dia e 33 minutos.

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3: Meio-dia e 42 minutos.

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1: Meio-dia e 48 minutos.
2: Aí, galera do salto do Jacuí! Quero ver todo mundo cantando com a bola motriz, mais ou menos assim!
3: Se foi, né?

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2: Meio-dia e 56 minutos.

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26: Uma hora e 6 minutos.

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2: Uma hora e 26 minutos.

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1: Uma hora e 45 minutos.

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2: Uma hora e 50 minutos.

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2: 1 hora e 58 minutos.

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1: 2 horas e 10 minutos.

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1: 2 horas e 17 minutos.

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2: 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Momento apaixonado, canta com a gente aí.
3: Alô, Cleiton, meu irmão. Prazer cantar com o JM. Vamos junto.

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5: 2 horas e 44 minutos.

Uma canção bonita para todos. 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
3: 3 horas e 8 minutos.

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3: 3 horas e 11 minutos.

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1: 3 horas e 29 minutos.
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2: 3 horas e 36 minutos.

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0: 3 horas e 43 minutos.

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Bibiana Bolaceu passando aqui com a minha nova música de trabalho, feat Rainha Musical, Garçom Maldito. Muito melhor com você.

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15: 4 horas e 7 minutos.

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2: 4 horas e 32 minutos.

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0: 4 horas e 51 minutos.

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1: 87,5. 4 horas e 57 minutos.

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12: Cinco horas e seis minutos.

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0: Esta é a rádio. 5 horas e 28 minutos.

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2: 5 horas e 46 minutos.

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2: 5 horas e 50 minutos.
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2: 5 horas e 59 minutos.

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19: Eu quero ver essa galera soltando a voz com a gente. Vamos nessa!

0: gente. Agora eu convido vocês, com a mãozinha lá em cima, na palma da mão, pra receber nosso amigo Sadi, pra soltar a voz pra vocês.
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2: 6 horas e 11 minutos.

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6: Seis horas e 16 minutos.

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1: César
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2: rainha musical.
1: Alô, Banda Alegria.
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0: Estimada comunidade, estimados radiovintes, sejam todos bem-vindos e bem-vindas para este 24º Domingo do Tempo Comum, onde a igreja que somos e formamos celebra a palavra e vivencia o seu amor. Acolhidos, fortalecidos com os nossos radiovintes em sintonia com a Rádio Nova Era, saudamos a todos em nome do Pai, do Filho e do Espírito Santo.
1: Amém.
0: A graça e a paz de Deus, que é Pai, Jesus Cristo, nosso Senhor, esteja sempre convosco.
1: Bendito seja Deus que nos reuniu no amor de Cristo.
2: Irmãos e irmãs, Pedro questiona a Jesus, quantas vezes devemos perdoar nossos irmãos? O Senhor se revela em um Deus que ama e perdoa sem limites. Ele nos chama a estar abertos à experiência de perdoar gratuitamente e ser perdoados do mesmo modo como o Pai que está nos céus faz conosco. Na alegria do perdão e da misericórdia, celebremos a bondade de Deus.
0: No início dessa celebração da Eucaristia, peçamos a conversão dos nossos corações, fonte de reconciliação e comunhão com Deus, com os irmãos e irmãs. Peçamos esta graça.

Que o Deus Todo-Poderoso tenha compaixão de nós e perdoe os nossos pecados e um dia nos conduza para a vida eterna.

E assim, diante de uma graça maravilhosa que Deus nos concede do perdão, mas muito mais com o perdão, o nosso encontro de celebração, cantamos a Santíssima Trindade.

0: ser na glória de Deus Pai. Amém.
1: Oremos. Trazemos sobre o altar as intenções do dia de hoje, pelo eterno descanso do Jairo Pereira, o sétimo dia, da Irinate Nol, o sétimo dia, o sexto mês de falecimento de Isidoro Antônio Falkowski, e junto das demais intenções, a Igreja oferece a Deus rezando: ó Deus, vós que criais e governais todas as coisas, volvei para nós o vosso olhar, e para sentirmos a ação de vossa misericórdia, dai-nos a graça de vos servir de todo o coração. Por nosso Senhor Jesus Cristo, vosso Filho, que é Deus e convosco vive e reina, na unidade do Espírito Santo, por todo o século dos séculos. Amém. Amém.

Leitura do livro do Eclesiástico. O rancor e a raiva são coisas detestáveis. Até o pecador procura dominá-la. Quem se vingar encontrará a vingança do Senhor, que pedirá severas contas dos seus pecados. Perdoa a injustiça cometida por teu próximo. Assim, quando orares, teus pecados serão perdoados. Se alguém guarda raiva contra o outro, como poderá pedir a Deus a cura? Se não tem compaixão do seu semelhante, como poderá pedir perdão dos seus pecados? Se ele, que é um mortal, guarda rancor, quem é que vai alcançar perdão para os seus pecados? Lembra-te do teu fim e deixa de odiar. Pensa na destruição e na morte, e persevera nos mandamentos, que não guarda rancor ao teu próximo. Pensa na aliança do Altíssimo e não leves em conta a falta alheia. Palavra do Senhor.

Leitura da carta de São Paulo aos Romanos. Irmãos, ninguém dentre vós vive para si mesmo ou morre para si mesmo. Se estamos vivos, é para o Senhor que vivemos. Se morremos, é para o Senhor que morremos. Portanto, vivos ou mortos, pertencemos ao Senhor. Cristo morreu, ressuscitou exatamente para isto, para ser o Senhor dos mortos e dos vivos. Palavra do Senhor.

0: Senhore esteja convosco. E a proclamação do Santo Evangelho de Jesus Cristo, segundo o evangelista Mateus.
1: Glória a vós, Senhor.
0: Naquele tempo, Pedro aproximou-se de Jesus e perguntou: Senhor, quantas vezes devo perdoar a meu irmão que pecar contra mim? Até sete vezes? Jesus respondeu: não te digo até sete vezes, mas até 70 vezes 7. Porque o reino dos céus é como um rei que resolveu acertar as contas com seus empregados. Quando começou o acerto, levaram-lhe um que lhe devia uma enorme fortuna. Como o empregado não tivesse com o que pagar, o patrão mandou que fosse vendido como escravo, junto com a mulher e os filhos, e tudo o que possuía, para que pagasse a dívida. O empregado, porém, caiu aos pés do patrão e, prostrado, suplicava: dá-me um prazo e eu te pagarei tudo. Diante disso, o patrão teve compaixão, soltou o empregado e perdoou-lhe a dívida. Ao sair dali, aquele empregado encontrou um de seus companheiros, que lhe devia apenas 100 moedas. Ele o agarrou, começou a sufocá-lo, dizendo: paga o que me deves. O companheiro, caindo aos seus pés, suplicava: dá-me um prazo e eu te pagarei. Mas o empregado não lhe quis saber disso. Saiu, mandou jogá-lo na prisão, até que pagasse o que devia. Vendo o que havia acontecido, os outros empregados ficaram muito tristes. Procuraram o patrão e lhe contaram tudo. Então o patrão mandou chamá-lo e lhe disse: empregado perverso, eu te perdoei toda a tua dívida, porque tu me suplicaste. Não devias tu também ter compaixão de meu companheiro, do teu companheiro, como eu tive compaixão de ti? O patrão indignou-se, mandou entregar aquele empregado aos torturadores até que pagasse toda a sua dívida. E assim é que meu Pai, que está nos céus, fará convosco, se cada um não perdoar de coração ao seu irmão. Palavra da salvação.
1: Glória a Deus.

Podemos sentar. Estimada responsável pela Rádio Nova Era FM, aqui no meio de nós, seu Horácio com a música, os leitores, família também lutada hoje, estão aqui, irmãos e irmãs na mesma fé. Nós nos abastecemos do melhor combustível existente no mundo, a palavra de Deus. E ela, ao longo deste mês, além de permanecer em frente à nossa mesa do altar, ela está aberta para ser lida, refletida e muito mais ainda vivida. Fomos convidados a estar nesta celebração desta noite. Pena que o nosso sino não funcionou, Eliseu. Nosso sino hoje não quis funcionar. 6:30 funcionou, 7. O dono do sino ficou devendo esta. Mas até amanhã funciona. Tá bom. Tá bom. Vejamos nós a primeira leitura do livro do Eclesiástico. Duas palavrinhas fortes que estragam o nosso coração, nossa mente, nosso ser de cristão. A raiva e o rancor. Quanta raiva algumas vezes a gente tem. Quanto rancor algumas vezes a gente tem. E nós não podemos permanecer com rancor e nem raiva. O livro do Eclesiástico diz que isto faz mal. E se faz mal, por que que nós vamos permanecer com isto? Não podemos ficar com isto, nem rancor, nem raiva de ninguém. E aí vem o mandamento, amai-vos uns aos outros, como eu vos amei. Esta primeira leitura nos adverte. Esta mesma palavra que nós ouvimos consta na Sagrada Escritura e deve ser rejeitado, afastado na nossa vida. A segunda leitura hoje, Paulo dá uma resposta à comunidade de Romanos dentro de um clima muito difícil. Aquela comunidade de Romanos, ela tinha dificuldades entre pessoas, tinha muita divergência, não havia uma compreensão. E vejam o que que Paulo coloca nesta carta: vivos ou mortos, pertencemos ao Senhor. Vivos ou mortos, pertencemos ao Senhor. Ele coloca as duas extremidades do ser humano, suas condições, para reverem as suas atitudes, seus pensamentos de divergência. Mas não era só uma divergência. Eles estavam não caminhando em vista de um elemento melhor e maior de suas vidas, a realização e a felicidade. Por isto, Jesus, diante do plano maior do Pai, colocado por Paulo, coloca que morreu, ressuscitou para todos nós. Que palavra que faz-nos hoje entender que nós precisamos pertencer continuamente ao projeto. Ressuscitou para todos nós. Que palavra que faz-nos hoje entender que nós

Pedro, como na sua praticidade, na sua exatidão, questiona Jesus e quer saber de Jesus quantas vezes ele deve perdoar. E vejam da maneira como ele faz a pergunta. Vejam o modo como ele se dirige a Jesus. Quando meu irmão pecar contra mim, ele é o santinho, né? Cuidado dos santinhos nos dias de hoje, né? Quando meu irmão pecar contra mim, quantas vezes eu devo perdoar? Vejamos só o que Jesus responde. Jesus coloca não só 7 vezes, porque, como para nós, estamos na Semana Farroupilha, todo mundo sabe. Na época, na região, sabiam que o número 7 era o número da perfeição. Para você ser uma pessoa perfeita, precisava ter os 7 dons do Espírito Santo, os 7 sacramentos. Isto era a base alicerçada para a realização de suas vidas. Mas Jesus pega o número 7 e atribui algo mais, 70 vezes 7. E na compreensão disto, era perdoar sempre. Provavelmente foi um choque. Foi assim, uma anestesia, poderíamos dizer, a Pedro. Porque ele não teve mais saída. Ele queria dizer que 7 vezes bastava e isso era o correto. Mas Jesus vai um pouco mais além. Jesus quer um pouco mais. E Jesus querendo um pouco mais além, ele diz 70 vezes 7. E ainda ele coloca no final do evangelho de hoje, quem não perdoar de coração não terá a felicidade do seu irmão. Então, lá no interior, lá na intensidade e na profundidade, deve acontecer o perdão. E o perdão requer, ele requer muita fé, um amadurecimento muito grande, mas muita humildade. Quando não tiver humildade de coração e de alma, ele não consegue chegar ao próximo. Pois pela fé e pela humildade se aproxima a reconciliação, se atribui o elo novamente e se continua a caminhada. E aí vem o salmo de hoje, cantado e repetido. O Senhor é corajoso, compassivo e carinhoso. Se nós fizermos entoar isto inúmeras vezes no nosso ouvido, nós, de repente, vamos nos afetar um pouco mais interiormente neste mês da Bíblia. Pela bondade do Senhor, pela compreensão desta dimensão, mas na realização em Cristo nosso Senhor. Que nesta hora de hoje, junto da Sagrada Escritura, nós saibamos entender a liturgia da palavra deste final de semana, onde nós não podemos guardar nada contra o nosso próximo. Onde nós devemos perdoar sempre. Onde nós devemos entender que pertencemos ao projeto de Deus. E este mesmo projeto de Deus é bondoso, carinhoso e compassivo. Que tudo isto, dentro do início desta Semana Farroupilha, o nosso povo do Rio Grande, este povo que de modo especial neste ano vivencia momentos tão bacanas, olhando para a questão jesuítica, esta parte educativa enraizada por este povo do Rio Grande, não só nos campos de cima da serra, através de uma chama crioula acesa neste ano lá na região de Rio Pardo, vindo para a nossa região de Tupandi, agora em Capela, neste dia de hoje. Nós queremos também, junto da Semana Farroupilha, com essas tradições, essa cultura, nos unir à fé deste povo, ao trabalho deste povo, fortalecidos através de uma bonita dança, de uma bonita partilha. Quer queira uma cachaçinha, quer um chimarrãozinho, quer também um jantar,
mas tudo aquilo que nos faz da semana

0: na farroupilha, um povo mais unido, pertencente ao projeto de Deus, valorizando a vida do próximo e sabendo partilhar, enraizado neste povo que muitas vezes sofre, angustiado, mas se sente amado por Deus quando sabe abrir o seu coração, a sua mente, para celebrar esta Semana Farroupilha. Sejamos todos fortalecidos e abençoados, Patrão Celeste, que nos orienta por aquilo que cremos e aquilo que nos orienta na nossa fé cristã, junto à nossa intercessora Santa Ana, rezando juntos. Creio em Deus, Pai Todo-Poderoso.
1: Pelo poder do Espírito Santo, nasceu da Virgem Maria, padeceu sobre Pôncio Pilatos, foi crucificado e morto sepultado, desceu à mansão dos mortos, ressuscitou ao terceiro dia, subiu aos céus e está sentado à direita de Deus Pai Todo-Poderoso, onde há de vir a julgar os vivos e os mortos.
2: Creio no Espírito Santo, na Santa Igreja Católica, na comunhão dos santos, na remissão dos pecados, na ressurreição da carne, na vida eterna. Amém. Irmãos e irmãs, reunidos como família de Deus, apresentemos ao Senhor nossas preces e digamos, pela vossa misericórdia, ouvi-nos, Senhor.
1: Pela vossa misericórdia,
2: ouvi-nos, Senhor. Pelo nosso bispo, Dom Carlos Rômulo, e todo o clero, para que sejam promotores da misericórdia do Pai, rezemos.
3: Pela vossa misericórdia, ouvi-nos, Senhor.
2: Pelos que se dedicam ao estudo da Sagrada Escritura, para que, iluminados pelo Espírito Santo, encontrem a luz da verdade e auxiliem outras pessoas a encontrá-la, rezemos.
3: Pela nossa misericórdia, ouvi-nos, Senhor.
2: Pelos dizimistas, para que, se sentindo responsáveis pela comunidade, cresçam no exercício da partilha, rezemos.
3: A vossa misericórdia, ouvi-nos, Senhor.
2: Pelos governantes de todas as nações, para que atuem com justiça na promoção do bem comum, especialmente dos mais pobres, rezemos.
3: A vossa misericórdia, ouvi-nos, Senhor.
4: Pelo eterno descanso da Irinate Nol, Mãe Cristã, olhamos também pelo eterno descanso do Jairo Pereira, sexto mês do Isidório, as demais intenções. Na vossa misericórdia, Deus de bondade, encontramos refúgio e proteção. Escutai nossas preces por Cristo nosso Senhor. Podemos agora, sentados, como havia dito no final de semana passado, este final de semana a nossa coleta é para o nosso pagamento, o dia do Senhor, o nosso folhetim que usamos. Se alguém quer melhorar a sua contribuição, ela será bem-vinda. Meu muito obrigado.

0: Toma nossa vida e faça dela uma missão bondosa, compassiva e misericordiosa. Orai, irmãos e irmãs, para que esse nosso sacrifício seja aceito por Deus, que é Pai, Ele é Todo-Poderoso.
1: Receba, Senhor, por tuas mãos esse sacrifício, para a glória do seu nome, para o nosso bem e de toda a Santa Igreja.
0: Inclinai-vos, Senhor, as nossas súplicas, acolhei benignas oferendas de vossos fiéis, a fim de que os dons que cada um trouxe em vossa honra sirvam para a salvação de todos. Por Cristo nosso Senhor. Senhor esteja convosco.
1: Ele está no meio de nós.
0: Corações ao alto.
1: Nosso.
0: Demos graças ao Senhor que é nosso Deus.
1: Ele é nosso salvação.
0: Na verdade é digno e justo dar-vos graças sempre, Senhor Pai Santo, Deus eterno e todo-poderoso. Constantemente nos chamais a uma vida mais plena. E porque sois rico em misericórdia, sempre ofereceis o perdão e convidais os pecadores a confiar somente na vossa bondade. E a nós, que tantas vezes quebramos a vossa aliança, nunca nos rejeitastes, mas por Jesus, vosso Filho, nosso Redentor, uniste convosco a família humana, com vínculo novo de caridade, tão estreito e forte que nada poderá romper. Também hoje, ofereceis o tempo de graça e reconciliação ao vosso povo, a um novo alento para que em Cristo se converta a vós, enquanto sempre mais dócil ao Espírito Santo, se coloque ao serviço de todos. Por isso, cheios de admiração, exaltamos a força de vosso amor e proclamamos a vossa alegria pela salvação. Nos unimos às multidões do céu e hoje aqui na terra, nesta comunidade

Na verdade, ó Pai, vós sois santo, ó Deus do universo, tudo fazeis para sermos santos como vós sois santo. Porém, as oferendas do vosso povo, derramais sobre elas a força de vosso Espírito, para que se tornem para nós o corpo e o sangue do vosso amado Filho Jesus Cristo, que também

Quanto outrora estávamos perdidos, incapazes de vos encontrar. Vós os amaste com amor imenso, pois vosso Filho único e justo entregou-se à morte, não rejeitando ser pregado no meio da cruz, antes, porém, de seus braços abertos, traçar entre o céu e a terra em sinal permanente de vossa aliança. Jesus quis celebrar a paz com seus discípulos. Sendo com eles, tomou o pão, pronunciou a bênção de ação de graças, partiu e deu aos seus discípulos, dizendo: tomai todos e comei. Isto é o meu corpo, que será entregue por vós.

Do mesmo modo, ao fim da ceia, Jesus, sabendo que ia reconciliar em si todas as coisas pelo sangue a ser derramado na cruz, tomou o cálice repleto de fruto da videira, deu-vos graças novamente e entregou ao seu discípulo, dizendo: tomai todos e bebei. Este é o cálice do meu sangue, o sangue da nova e eterna aliança. Será derramado por vós e por todos, para remissão dos pecados. Fazei isto em memória de mim.

Eis sobre este altar aquele que hoje neste Evangelho nos dá uma grande lição de vida. Perdoar sempre. Perdoar de coração. Não guardar raiva e rancor de ninguém. Ele nos dá a lição da sua presença entre nós na Eucaristia. E ele é o grande mistério

fazendo, pois, a memória do vosso Filho Jesus Cristo. Nossa Páscoa, certeza da paz definitiva. Celebramos sua morte e ressurreição, aguardando o dia feliz e sua vinda gloriosa. Nós oferecemos o Deus fiel e misericordioso, vítima que nos reconcilia convosco. Olhai com amor, Pai misericordioso, aqueles que unis a vós, pelo sacrifício de vosso Filho, e concedei pela força do Espírito Santo, os que participam no único pão e do mesmo cálice, sejam congregados no Cristo, num só corpo, no qual todas as divisões sejam superadas. Espírito, nos una com só corpo. Conservai-nos sempre em comunhão, de fé e de amor, unidos ao nosso estimado Papa Leão, nosso Bispo Dom Carlos. Ajudai-nos a esperar juntos a vinda de vosso reino, até o dia em que diante de vós formos santos, entre os santos, na morada celeste. Ao lado da Virgem Maria, Mãe de Deus, aos apóstolos santos, nossos irmãos e irmãs falecidos, confiamos a vossa misericórdia. Falecidos de dias, de meses, de anos, enfim, libertos das feridas do pecado e plenamente transformados em novas criaturas, felizes cantaremos ação de graça no vosso Cristo que vive para sempre. Por Cristo, com Cristo e em Cristo, a vós Deus Pai Todo-Poderoso, toda honra e toda glória, a glória e para sempre.

0: e alegres por estarmos aqui reunidos nesta noite, termos escutado esta palavra que soa em nosso ouvido, na nossa alma. Peçamos ao Pai que tenhamos uma semana cheia de vida, de esperança. Tenhamos dentro de nossas mentes algo que a palavra de Deus continua sendo cultivada por nós e, sobretudo, assegurada para sermos irmãos e irmãs no projeto do Pai. Digamos, Pai nosso que estás no céu,
1: santificado seja o vosso nome. Venha a nós o vosso reino, seja feita a vossa vontade, assim na terra como no céu. O pão nosso de cada dia nos dai hoje, perdoai as nossas ofensas, assim como nós perdoamos a quem
0: nos tem ofendido. E não nos deixeis cair em tentação, mas livrai-nos do mal. Livrai-nos de todos os males, ó Pai, dá-nos hoje a vossa paz, usai-nos pela vossa misericórdia. Sejamos sempre livres do pecado e protegidos de todos os perigos enquanto vemos a esperança. Aguardamos a vinda do Cristo Salvador.
1: Vosso é o reino, o poder e a glória para sempre.
0: Senhor Jesus Cristo, disseste aos apóstolos, ele continua dizendo a cada irmão e cada irmã: eu vos deixo a paz, eu vos dou a minha paz. Não olhei nossos pecados, mas a fé que anima a vossa igreja. Dá-lhe segundo o vosso desejo a paz e unidade. Vós que sois Deus na unidade e no Espírito Santo.
1: Amém.
0: A paz do Senhor esteja sempre convosco.
1: O amor de Cristo.

0: Felizes todos que estamos aqui, porque Ele nos convidou para estarmos aqui. Ele nos orienta com a Sua palavra e Ele se faz vida para o nosso alimento na Eucaristia. Felizes os convidados para a ceia do Senhor. Eis o Cordeiro de Deus, aquele que tira o pecado do mundo.
1: Senhor, eu não sou digno que entreis em minha morada, mas dizei uma palavra e serei salvo.
0: Corpo e o sangue de Cristo, guarde e conserve, um dia nos conduz para a vida eterna.
1: Amém.
2: Corpo de Cristo.

0: Ave Maria,
1: cheia de graça, Senhor é convosco. Bendita sois vós entre as mulheres, e bendito é o fruto do vosso ventre, Jesus.
2: Santa Maria, Mãe de Deus, rogai por nós, pecadores,
3: agora e na hora de nossa morte. Agradecidos pelos nossos apoiadores da transmissão da missa pela rádio, JC Materiais de Construção, Apoliana Calçados, a Stock Neto, Malagueta Materiais de Construção. Todos aqueles que sempre querem levar o folheto para casa, temos aí uma explicação no verso de um Rodolfo Weber, bispo da Diocese de Passo Fundo. Ele é natural aqui de Bom Princípio, Santa Teresinha, ele tem um ano a mais de padre que a gente tem, esteve junto na faculdade, e ele nos escreve que exige de nós as condições da fé e da humildade para podermos perdoar de coração. Também agradecidos àqueles que colaboraram para nós podermos também ter no próximo ano nosso folhetinho, Dia do Senhor. Somos convidados a dentro dessa semana Farroupilha, quem quiser ir à noite, lá no Galpão de Eventos, lá tem vários piquetes, CTGs, famílias acampadas, oriundas desta cultura do Rio Grande, de repente algum familiar, temos alguma apresentação, alguma atividade lá dentro também, para comemorarmos e vivermos até domingo que vem, este momento maravilhoso do Rio Grande do Sul, seria o feriado, dia 20, aqui para o povo do Rio Grande. Então, lá chama acesa, pessoas que se encontram, pessoas que celebram e vivenciam momentos culturais também. Queremos deixar registrado esse momento também para o convite da comunidade. Também estamos organizando para todos, dia 30, nosso momento de explicação, de orientação, como usar a Bíblia na nossa vida diária. Estamos em contato com o padre Neymar, que vai nos orientar. Uma hora e meia, nosso estudo bíblico, para podermos, na última quarta deste mês de setembro, orientarmos e vivermos também a nossa vida de fé. E nas quartas, sempre às 19 horas, a nosso terço, aqui junto à nossa comunidade. Quero lembrar isto, então, a nossa comunidade hoje aqui reunida, e que se fortalece sempre pela palavra, saberemos por onde andar na luz e verdade. Também junto às famílias enlutadas, sempre a palavra de nosso Senhor: quem crer em mim, jamais morrerá. Essa palavra faz com que a nossa fé seja alimentada, e ela será alimentada e se torna bem viva diante de Deus em cada um de nós, na medida em que buscarmos pela oração, pelo encontro, alimentá-la em nossa história, em nossa caminhada cristã. Queremos lembrar isto a todos. E agora coloquemos de pé e vamos rezar também a oração número 20, a oração do dizimista, a oração daquele que contribui com a nossa paróquia, que faz com que o seu jeito de ser realmente seja um ser de contribuir a Deus dentro da vida da comunidade. Pai Santo, contemplando Jesus Cristo, vosso Filho bem-amado, que se entregou por nós na cruz, e tocado pelo amor que pelo Espírito Santo derrama em nós, manifesto com esta contribuição minha pertença à Igreja, solidária com a sua missão e com os mais necessitados. De modo que, oração ao Pai, contribuo com o que posso, recebei, ó Senhor. Amém. Oremos. Senhor, o vosso dom celeste penetra em nossas mentes, nossos corpos, para que em nós prevaleça sempre não o sentimento, mas a força deste sacramento, por Cristo nosso Senhor.
0: Amém.
3: O Senhor esteja convosco.
0: Ele está no meio de nós.
3: Pela intercessão de Santa Ana, diz sobre todos vós a bênção desta noite. Vos dê um abençoado final de semana, uma boa semana em nome do Pai e do Filho e do Espírito Santo. Amém. Ide em paz, que o Senhor a todos acompanhe.

0: 20h38.
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